0: E a gente quer chamar aqui ao palco Luciana Mello.
1: Boa noite, boa noite.
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